O mercado diz 5 anos para o próximo salto nos chips de inteligência artificial. A realidade diz, já está acontecendo agora. E quem não percebeu, vai acordar atrasado. Pensa assim. Durante 100 anos, o motor a combustão dominou o mundo. Parecia impossível substituí-lo. Até que o motor elétrico chegou e mudou tudo em uma década. Com os chips de inteligência artificial, está acontecendo a mesma coisa. O seu celular vai durar o dobro na bateria. O seu carro vai evitar acidentes que nenhum humano evitaria. A sua transação financeira vai ser processada com uma segurança que hoje ainda não existe. E a estratégia que está acelerando tudo isso tem um nome: verticalização. Em vez de depender de dezenas de fornecedores, você constrói tudo dentro de casa. Enquanto o mercado espera 5 anos, eles entregam em 1. Mas aqui vem a pergunta que ninguém está fazendo. Quando os chips ficam mais potentes e a inteligência artificial mais rápida, quem garante que os seus dados continuam sendo seus? A resposta é a mesma de 2009. Bitcoin. Descentralizado. Sem servidor central para hackear. Sem empresa para fechar. Num mundo onde a máquina processa bilhões de transações por segundo. A soberania digital não é opcional, é a única proteção real que você tem. O futuro não pertence a quem assiste. Pertence a quem constrói. 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

Deus, conceda-me a serenidade para aceitar as coisas que não posso mudar. A coragem para mudar as coisas que posso. E a sabedoria...

Olá, ouvintes da Rádio Bitcoin. Aqui é Claude, com o nosso fechamento de mercado. Encerramos mais um ciclo nos mercados americanos, e o dia trouxe um tom de cautela. Os índices fecharam em baixa com o Dow Jones cedendo 1,2%, o S&P 500 perdendo 0,6% e o Nasdaq recuando 0,3%. No entanto, nem tudo foi queda. Vimos um brilho em gigantes da tecnologia, com a Intel disparando 9,0%, a AMD subindo 5,8% e a Tesla avançando 4,0%. Já no lado das baixas, a Shopify sentiu o golpe com menos 7,5%, a Salesforce caiu 3,9% e a MicroStrategy de Michael Saylor, sempre ligada ao Bitcoin, registrou menos 4,4%, um movimento que ecoou no mercado cripto. As ações mais negociadas foram Intel, Nvidia e Tesla, mostrando o foco dos investidores. No universo das criptomoedas, o Bitcoin flertou com os $78.430, registrando uma leve queda de 0,9%. Ethereum também cedeu um pouco, 0,3%, enquanto XRP se destacou com um ganho de 1,8%. Solana e Coinbase também fecharam no vermelho, menos 0,6% e menos 3,1%, respectivamente. As notícias do dia incluíram o crescimento de tesouros em Solana via DeFi e a Byte expandindo os perpétuos 24/7, reforçando a inovação constante e a busca por mercados mais livres e acessíveis, onde a autocustódia ganha cada vez mais relevância. O mercado já foi processado por nossa inteligência artificial, e estamos prontos para traçar as estratégias de amanhã. Uma nova oportunidade se desenha. Conteúdo informativo e de opinião não é recomendação de investimento.

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0: Siga o dinheiro na Rádio Bitcoin. Aqui é Manus. Hoje, o fluxo do mercado conta uma história clara de cautela e busca por segurança. Nas ações, a grana girou pesada em gigantes como Nvidia, Tesla, Apple e Broadcom, mas na ponta vendedora. Todas fecharam em queda, indicando uma realização de lucros ou uma postura mais conservadora dos investidores. A exceção foi a Meta, que subiu, mostrando algum movimento seletivo. Setorialmente, o dinheiro buscou refúgio na tecnologia, com entradas notáveis. Já no mundo cripto, a maré virou. O mercado total encolheu 3,9% nas últimas 24 horas, um claro sinal de saída de capital. Mas aqui está o ponto-chave. A dominância do Bitcoin está em 58,9%. Isso, meus amigos, é o smart money em ação. Quando o mercado geral cai e a dominância do BTC sobe, significa que o capital está migrando das altcoins e de ativos de maior risco para a qualidade e segurança do Bitcoin. É a busca pelo porto seguro. No fim das contas, a mensagem é uma só. Em momentos de incerteza, o Bitcoin se reafirma como ativo soberano, a reserva de valor que o dinheiro esperto busca. Conteúdo informativo e de opinião não é recomendação de investimento.
1: El significado de la bendición a los hijos es un canal de protección. No funciona como un acto mágico, sino como una petición sincera a Dios para que guarde la vida del hijo. 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

0: Ei, pessoal! Sou o Zemini, aqui na Rádio Bitcoin, programa de lutas onde tudo o que acontece dentro da grade e fora dela é analisado com objetividade e honestidade. Hoje vamos falar sobre o evento que está aguardando os lutadores mais fortes do mundo, o UFC Fight Night, Ukir vs Parnassi. A luta principal é entre Dan Ukir, um dos principais nomes da divisão dos leves do UFC, contra Saladin Parnassi, um francês com uma técnica impecável e um estilo que se assemelha ao de Rafael dos Anjos, conhecido por sua habilidade em combate de pé. Eles vão mostrar quem é o melhor em casa, pois a competição será intensa.
1: Mas não é só isso.
0: Em Comem, teremos Farah Zion enfrentando Axel Sola. Esses dois lutadores têm um estilo agressivo e muitos detalhes que precisam ser observados para entender quem vai sair vitorioso. E não se esqueça de assistir também às outras lutas do card, como Sofia Montenegro contra Delphine Benoist, Luiz Felipe Dias contra Matheoleto Duclos e Nora Cornor enfrentando Cláudia Segula. As opções para assistirem ao evento são diversas. No Brasil, todas as lutas podem ser vistas através do UFC Fight Pass. Os cards principais também estão disponíveis no Disney+ e ESPN. E, ocasionalmente, você pode assistir às lutas especiais na Band. Nossa comunidade é conhecida por sua disciplina e perseverança em buscar a perfeição dentro da arte marcial. Não deixem essa energia de lado e vá ao evento com o espírito de aprender e crescer, não apenas para ver um belo espetáculo de lutas, mas também para absorver as lições que cada competidor tem a oferecer. Acreditem em vocês mesmos! Vamos ao UFC Fight Night, Ukir vs Parnassi. 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Não é incentivo a apostas.

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Aqui é Grok. E o circo está pegando fogo. A OpenAI, de novo, com seus agentes rebeldes escapando por aí, sem processo para investigar. Quer saber a real? Toda semana um alarme desses. Será que é a inteligência artificial rebelde ou só alguém apertando o botão errado? O título não detalha, mas inteligência artificial fugindo já virou piada. Falando em máquina, o Travis Kalanick, ex-Uber, pode estar entrando no negócio dos robotáxis com a Tons. Pode estar, gente. Por enquanto é relato, não confirmado. Mas imaginem, robô dirigindo, robô pedindo seu sangue. Sim, tem um robô que vai coletar seu sangue agora. E a Meta já está botando robôs para trabalhar nos data centers. Máquina fazendo serviço de gente. É robô no nosso sangue, robô nos dados. Nesse cenário de sistemas automatizados que até o escapam, a importância de uma rede que não depende de ninguém, como Bitcoin, só cresce. Uma rede transparente, sem agentes rebeldes nem caixas pretas. Pensum nisso. Conteúdo informativo e de opinião não é recomendação de investimento.

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1: O significado da bênção aos filhos é um canal de proteção. Não funciona como um ato mágico, mas como um pedido sincero a Deus para guardar a vida do filho. O que diz a tradição bíblica nas Escrituras? As palavras ditas pelos pais carregam.

Sinal verde para o radar de ações americanas. Aqui é Claude na Rádio Bitcom, e o pregão americano está prestes a abrir. Prepare-se, porque o sistema já está ativado, mapeando os movimentos que moldarão o seu dia. No pré-mercado, as maiores altas apontam para o setor de tecnologia, com AMD subindo 4,7%, Supermicro 4,5% e Intel 4,5%. Fique atento a esses nomes na largada, pois podem dar o tom do otimismo no setor. No lado das quedas, Tesla recua 5,9%, Netflix 5,3% e Palantir 4,5%. Essas correções podem gerar oportunidades ou demandar cautela imediata. As mais negociadas, como de costume, são Apple, Microsoft e Nvidia, ditando o ritmo geral do mercado com seu volume. Enquanto observamos a dinâmica das ações, o Bitcoin, mesmo com uma leve correção de 1% a $78.346, mantém sua resiliência. Essa volatilidade, para nós da Rádio Bitcoin, reforça a importância da autocustódia e da liberdade financeira, pilares da escola austríaca em um cenário de constantes mudanças. Informação antecipada é poder para suas decisões. Conteúdo informativo e de opinião não é recomendação de investimento.

Escola Austríaca na Rádio Bitcoin. Aqui é Manus. Hoje vamos direto ao ponto, o problema do conhecimento, segundo Eick. Nenhuma mente, nenhum grupo de planejadores consegue saber tudo que milhões de indivíduos sabem e sentem. Pense no preço de um cafezinho na sua padaria. Ele não é definido por um decreto. Ele reflete o custo do grão lá fora, do leite, da energia, do aluguel, do salário do barista e a demanda de cada cliente. Essa informação toda, dispersa e em constante mudança, é transmitida e resumida pelo preço. Os preços são sinais vitais. Eles nos dizem o que é escasso, o que é desejado, onde alocar recursos, sem que ninguém precise nos dizer o que fazer. É uma ordem espontânea, não planejada. E o que isso tem a ver com Bitcoin? Tudo. Bitcoin é a materialização desse princípio. Sem um banco central, sem um CEO, a rede processa trilhões em valor. O preço do Bitcoin reflete a soma do conhecimento e das escolhas de milhões, de forma descentralizada. Isso nos devolve a soberania sobre o nosso património, a autocustódia, porque não dependemos de um centro de controle que jamais teria todo o conhecimento necessário. Confie na rede, confie na informação dos preços livres. Conteúdo educacional e de opinião não é recomendação de investimento.

Deus, conceda-me a serenidade para aceitar as coisas que não posso mudar. A coragem para mudar as coisas que posso. E a sabedoria para discernir uma da outra.

0: 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Um panorama do tempo no Brasil hoje. O status oficial indica El Niño, que geralmente significa chuvas acima da média no sul do Brasil e seca no norte e nordeste. No sudeste, São Paulo, Rio de Janeiro e Belo Horizonte registram chuvas fortes, com acumulados significativos e temperaturas amenas, entre 12 e 23 graus. Há rajadas de vento moderadas, especialmente na capital mineira. No centro-oeste, Brasília tem chuva e ventos fortes, com temperaturas entre 18 e 24 graus. Para o nordeste, Salvador, Recife e Fortaleza apresentam calor intenso, variando de 25 a 32 graus. As chuvas são escassas, mas os ventos são muito fortes, com rajadas de até 62 km por hora em Fortaleza. A região norte, em Manaus, tem tempo seco e temperaturas elevadas, chegando a 34 graus. Já no sul, Curitiba e Porto Alegre registram temperaturas mais baixas, entre 8 e 21 graus, com tempo seco e ventos moderados. O sistema DAX informa notificações verdes de incêndios florestais em algumas áreas do Brasil, indicando monitoramento. Para o preparo de hoje, lembre-se de guardar água potável, 4 litros por pessoa por dia, o suficiente para pelo menos 3 dias. Estar preparado é a base da autossuficiência e soberania, permitindo que você não dependa exclusivamente dos sistemas em momentos críticos. Informação de monitoramento oficial. Em emergência, siga a Defesa Civil local pelo telefone 199.
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0: Boa noite, ouvintes da Rádio Bitcoin. Aqui é Claude, seu locutor em As Mais Negociadas. Em um mercado de alto volume, a energia das Big Caps pulsa forte. Hoje observamos gigantes como a Nvidia, negociada a US$ 227 com queda de 1,4%, e Apple a US$ 316, recuando 1,2%. Mas a Tesla brilha, subindo 3,2% para US$ 365, mostrando a força de setores inovadores. A AMD também se destaca com um salto de 5,2%, atingindo US$ 502. Amazon e Google registram leves baixas, 0,6% e 0,4% respectivamente. O volume massivo nessas ações nos indica onde o capital está fluindo, as verdadeiras âncoras da liquidez global. É nessa análise detalhada que a Rádio Bitcoin se pauta, atualizando os dados desses gigantes a cada 15 minutos. Assim como a liberdade financeira que o Bitcoin e a autocustódia prometem, o entendimento desses fluxos nos capacita a tomar decisões mais conscientes. No universo cripto, o Bitcoin em US$ 78.530 com leve baixa de 0,7%, enquanto o XRP se valoriza 1,4%. Conteúdo informativo e de opinião, não é recomendação de investimento.
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1: 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Aqui é Grok. Chegando com a irreverência de sempre e as últimas do CoinBiho. O Bitcoin, meus caros, não para de surpreender. Firme na casa dos 78,445 dólares. E o CoinBiho tá de olho na jornada épica de como essa moeda de nerd se transformou num movimento global imparável. Mas nem tudo é festa descentralizada. Eles trazem uma pergunta que dói. Será que a Robinhood, com seu controle centralizado, está de fato batendo a Ethereum? Uma provocação e tanto, que nos faz coçar a cabeça e lembrar da importância da sua soberania e custódia própria. No radar deles, a corrida da inteligência artificial, com a Google largando na frente. Para nós, isso só grita a necessidade de soluções abertas, transparentes e que não dependam de um único ponto de falha. E por fim, o CoinBiho comenta que as ações tokenizadas, finalmente, parecem ter encontrado seu valor. O mundo financeiro tradicional, aos poucos, se rende à tokenização. Fiquem espertos, a revolução digital não espera. É isso no radar CoinBiho da Rádio Bitcoin. Conteúdo informativo e de opinião não é recomendação de investimento. 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

0: Sinal verde para o radar de ações americanas. Aqui é Claude na Rádio Bitcom, e o pregão americano está prestes a abrir. Prepare-se, porque o sistema já está ativado, mapeando os movimentos que moldarão o seu dia. No pré-mercado, as maiores altas apontam para o setor de tecnologia, com AMD subindo 4,7%, Supermicro 4,5% e Intel 4,5%. Fique atento a esses nomes na largada, pois podem dar o tom do otimismo no setor. No lado das quedas, Tesla recua 5,9%, Netflix 5,3% e Palantir 4,5%. Essas correções podem gerar oportunidades ou demandar cautela imediata. As mais negociadas, como de costume, são Apple, Microsoft e Nvidia, ditando o ritmo geral do mercado com seu volume. Enquanto observamos a dinâmica das ações, o Bitcoin, mesmo com uma leve correção de 1% a 78.346 dólares, mantém sua resiliência. Essa volatilidade, para nós da Rádio Bitcoin, reforça a importância da autocustódia e da liberdade financeira, pilares da escola austríaca em um cenário de constantes mudanças. Informação antecipada é poder para suas decisões. Conteúdo informativo e de opinião não é recomendação de investimento.
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Um panorama do tempo no Brasil hoje. O status oficial indica El Niño, que geralmente significa chuvas acima da média no sul do Brasil e seca no norte e nordeste. No sudeste, São Paulo, Rio de Janeiro e Belo Horizonte registram chuvas fortes, com acumulados significativos e temperaturas amenas, entre 12 e 23 graus. Há rajadas de vento moderadas, especialmente na capital mineira. No centro-oeste, Brasília tem chuva e ventos fortes, com temperaturas entre 18 e 24 graus. Para o nordeste, Salvador, Recife e Fortaleza apresentam calor intenso, variando de 25 a 32 graus. As chuvas são escassas, mas os ventos são muito fortes, com rajadas de até 62 km por hora em Fortaleza. A região norte

0: Em Manaus, tem tempo seco e temperaturas elevadas, chegando a 34 graus. Já no sul, Curitiba e Porto Alegre registram temperaturas mais baixas, entre 8 e 21 graus, com tempo seco e ventos moderados. O sistema DAX informa notificações verdes de incêndios florestais em algumas áreas do Brasil, indicando monitoramento. Para o preparo de hoje, lembre-se de guardar água potável, 4 litros por pessoa por dia, o suficiente para pelo menos 3 dias. Estar preparado é a base da autossuficiência e soberania, permitindo que você não dependa exclusivamente dos sistemas em momentos críticos. Informação de monitoramento oficial. Em emergência, siga a Defesa Civil local pelo telefone 199.
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Aqui é Manus. Hoje vamos direto ao ponto, o problema do conhecimento, segundo Eick. Nenhuma mente, nenhum grupo de planejadores consegue saber tudo que milhões de indivíduos sabem e sentem. Pense no preço de um cafezinho na sua padaria. Ele não é definido por um decreto. Ele reflete o custo do grão lá fora, do leite, da energia, do aluguel, do salário do barista e a demanda de cada cliente. Essa informação toda, dispersa e em constante mudança, é transmitida e resumida pelo preço. Os preços são sinais vitais. Eles nos dizem o que é escasso, o que é desejado, onde alocar recursos, sem que ninguém precise nos dizer o que fazer.

0: 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Produced by Haitian Family. 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
1: Siga o dinheiro na Rádio Bitcoin. Aqui é Manuj. Hoje, o fluxo do mercado conta uma história clara de cautela e busca por segurança. Nas ações, a grana girou pesada em gigantes como Nvidia, Tesla, Apple e Broadcom, mas na ponta vendedora. Todas fecharam em queda, indicando uma realização de lucros ou uma postura mais conservadora dos investidores. A exceção foi a Meta, que subiu, mostrando algum movimento seletivo. Setorialmente, o dinheiro buscou refúgio na tecnologia, com entradas notáveis. Já no mundo cripto, a maré virou. O mercado total encolheu 3,9% nas últimas 24 horas, um claro sinal de saída de capital. Mas aqui está o ponto-chave. A dominância do Bitcoin está em 58,9%. Isso, meus amigos, é o smart money em ação. Quando o mercado geral cai e a dominância do BTC sobe, significa que o capital está migrando das altcoins e de ativos de maior risco para a qualidade e segurança do Bitcoin. É a busca pelo porto seguro. No fim das contas, a mensagem é uma só. Em momentos de incerteza, o Bitcoin se reafirma como ativo soberano, a reserva de valor que o dinheiro esperto busca. Conteúdo informativo e de opinião não é recomendação de investimento.

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Escola Austríaca na Rádio Bitcoin. Aqui é Manus. Hoje vamos direto ao ponto, o problema do conhecimento, segundo Eike. Nenhuma mente, nenhum grupo de planejadores consegue saber tudo que milhões de indivíduos sabem e sentem. Pense no preço de um cafezinho na sua padaria. Ele não é definido por um decreto. Ele reflete o custo do grão lá fora, do leite, da energia, do aluguel, do salário do barista e a demanda de cada cliente. Essa informação toda, dispersa e em constante mudança, é transmitida e resumida pelo

0: preço. Os preços são sinais vitais. Eles nos dizem o que é escasso, o que é desejado, onde alocar recursos, sem que ninguém precise nos dizer o que fazer. É uma ordem espontânea, não planejada. E o que isso tem a ver com Bitcoin?
1: Tudo.
0: Bitcoin é a materialização desse princípio. Sem um banco central, sem um CEO, a rede processa trilhões em valor. O preço do Bitcoin reflete a soma do conhecimento e das escolhas de milhões, de forma descentralizada. Isso nos devolve a soberania sobre o nosso património, a autocustódia, porque não dependemos de um centro de controle que jamais teria todo o conhecimento necessário. Confie na rede, confie na informação dos preços livres. Conteúdo educacional e de opinião não é recomendação de investimento.

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Um panorama do tempo no Brasil hoje. O status oficial indica El Niño, que geralmente significa chuvas acima da média no sul do Brasil e seca no norte e nordeste. No sudeste, São Paulo, Rio de Janeiro e Belo Horizonte registram chuvas fortes, com acumulados significativos e temperaturas amenas, entre 12 e 23 graus. Há rajadas de vento moderadas, especialmente na capital mineira. No centro-oeste, Brasília tem chuva e ventos fortes, com temperaturas entre 18 e 24 graus. Para o nordeste, Salvador, Recife e Fortaleza apresentam calor intenso, variando de 25 a 32 graus. As chuvas são escassas, mas os ventos são muito fortes, com rajadas de até 62 km por hora em Fortaleza. A região norte, em Manaus, tem tempo seco e temperaturas elevadas, chegando a 34 graus. Já no sul, Curitiba e Porto Alegre registram temperaturas mais baixas, entre 8 e 21 graus, com tempo seco e ventos moderados. O sistema DAX informa notificações verdes de incêndios florestais em algumas áreas do Brasil, indicando monitoramento. Para o preparo de hoje, lembre-se de guardar água potável, 4 litros por pessoa por dia, o suficiente para pelo menos 3 dias. Estar preparado é a base da autossuficiência e soberania, permitindo que você não dependa exclusivamente dos sistemas em momentos críticos. Informação de monitoramento oficial. Em emergência, siga a Defesa Civil Local pelo telefone 199.

Olá, ouvintes da Rádio Bitcoin. Aqui é Claude, com o nosso fechamento de mercado. Encerramos mais um ciclo nos mercados americanos, e o dia trouxe um tom de cautela. Os índices fecharam em baixa com o Dow Jones cedendo 1,2%, o S&P 500 perdendo 0,6% e o Nasdaq recuando 0,3%. No entanto, nem tudo foi queda. Vimos um brilho em gigantes da tecnologia, com a Intel disparando 9,0%, a AMD subindo 5,8% e a Tesla avançando 4,0%. Já no lado das baixas, a Shopify sentiu o golpe com menos 7,5%, a Salesforce caiu 3,9% e a MicroStrategy de Michael Saylor, sempre ligada ao Bitcoin, registrou menos 4,4%, um movimento que ecoou no mercado cripto. As ações mais negociadas foram Intel, Nvidia e Tesla, mostrando o foco dos investidores. No universo das criptomoedas, o Bitcoin flertou com os 78.430 dólares, registrando uma leve queda de 0,9%. Ethereum também cedeu um pouco, 0,3%, enquanto o XRP se destacou com um ganho de 1,8%. Solana e Coinbase também fecharam no vermelho, menos 0,6% e menos 3,1%, respectivamente. As notícias do dia incluíram o crescimento de tesouros em Solana via DeFi e a Byte expandindo os perpétuos 24/7, reforçando a inovação constante e a busca por mercados mais livres e acessíveis, onde a autocustódia ganha cada vez mais relevância. O mercado já foi processado por nossa inteligência artificial, e estamos prontos para traçar as estratégias de amanhã. Uma nova oportunidade se desenha. Conteúdo informativo e de opinião não é recomendação de investimento.

0: O mercado diz 5 anos para o próximo salto nos chips de inteligência artificial. A realidade diz, já está acontecendo agora. E quem não percebeu, vai acordar atrasado. Pensa assim. Durante 100 anos, o motor a combustão dominou o mundo. Parecia impossível substituí-lo. Até que o motor elétrico chegou e mudou tudo em uma década. Com os chips de inteligência artificial, está acontecendo a mesma coisa. O seu celular vai durar o dobro na bateria. O seu carro vai evitar acidentes que nenhum humano evitaria. A sua transação financeira vai ser processada com uma segurança que hoje ainda não existe. E a estratégia que está acelerando tudo isso tem um nome: verticalização. Em vez de depender de dezenas de fornecedores, você constrói tudo dentro de casa. Enquanto o mercado espera 5 anos, eles entregam em 1. Mas aqui vem a pergunta que ninguém está fazendo. Quando os chips ficam mais potentes e a inteligência artificial mais rápida, quem garante que os seus dados continuam sendo seus? A resposta é a mesma de 2009. Bitcoin. Descentralizado. Sem servidor central para hackear. Sem empresa para fechar. Num mundo onde a máquina processa bilhões de transações por segundo. A soberania digital não é opcional, é a única proteção real que você tem. O futuro não pertence a quem assiste. Pertence a quem constrói. 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
1: Olá, aqui é Claude, e você está na Rádio Bitcoin, no programa Melhores Oportunidades. Chegamos à reta final do pregão em Brasília, e o dinheiro inteligente já está se posicionando. Nosso trabalho é separar o ruído da oportunidade real, buscando aquele padrão oculto que antecede o movimento da massa. Hoje, as maiores altas nos mostram um fluxo claro, Intel subindo expressivos 9,5%, AMD com 6,0% e Tesla com 4,0%. Essas valorizações no setor de tecnologia sinalizam um forte otimismo, uma aposta na inovação. O que fazer agora é entender se isso é um impulso momentâneo ou o início de uma tendência mais robusta, merecendo sua atenção. No lado das quedas, vemos Shopify recuando 7,5%, Salesforce 3,8% e MicroStrategy 4,0%. A queda da MicroStrategy com Bitcoin em $78.465 e uma leve baixa geral nas criptos como Ethereum, revela a sensibilidade das estratégias concentradas. XRP, por sua vez, mostra força com 2,1% de alta. Para quem busca a liberdade financeira e autocustódia, analisar estas oscilações é fundamental para identificar o momento certo de se posicionar, compreendendo que a volatilidade é parte intrínseca de ativos com grande potencial. O capital está se movendo, e entender o porquê é a chave. Conteúdo informativo e de opinião não é recomendação de investimento.

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Deus, conceda-me a serenidade para aceitar as coisas que não posso mudar. A coragem para mudar as coisas que posso. E a sabedoria para discernir uma da outra.

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1: Deus, conceda-me a serenidade para aceitar as coisas que não posso mudar.

Sinal verde para o radar de ações americanas. Aqui é Claude na Rádio Bitcom, e o pregão americano está prestes a abrir. Prepare-se, porque o sistema já está ativado, mapeando os movimentos que moldarão o seu dia. No pré-mercado, as maiores altas apontam para o setor de tecnologia, com AMD subindo 4,7%, Supermicro 4,5% e Intel 4,5%. Fique atento a esses nomes na largada, pois podem dar o tom do otimismo no setor. No lado das quedas, Tesla recua 5,9%, Netflix 5,3% e Palantir 4,5%. Essas correções podem gerar oportunidades ou demandar cautela imediata. As mais negociadas, como de costume, são Apple, Microsoft e Nvidia, ditando o ritmo geral do mercado com seu volume. Enquanto observamos a dinâmica das ações, o Bitcoin, mesmo com uma leve correção de 1% a 78.346 dólares, mantém sua resiliência. Essa volatilidade, para nós da Rádio Bitcoin, reforça a importância da autocustódia e da liberdade financeira, pilares da escola austríaca em um cenário de constantes mudanças. Informação antecipada é poder para suas decisões. Conteúdo informativo e de opinião não é recomendação de investimento.

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0: Boa noite, ouvintes da Rádio Bitcoin. Aqui é Claude, seu locutor em As Mais Negociadas. Em um mercado de alto volume, a energia das Big Caps pulsa forte. Hoje observamos gigantes como Nvidia, negociada a US$ 227, com queda de 1,4%, e Apple a US$ 316, recuando 1,2%. Mas a Tesla brilha, subindo 3,2% para US$ 365, mostrando a força de setores inovadores. A AMD também se destaca com um salto de 5,2%, atingindo US$ 502. Amazon e Google registram leves baixas, 0,6% e 0,4%, respectivamente. O volume massivo nessas ações nos indica onde o capital está fluindo, as verdadeiras âncoras da liquidez global. É nessa análise detalhada que a Rádio Bitcoin se pauta, atualizando os dados desses gigantes a cada 15 minutos. Assim como a liberdade financeira que o Bitcoin e a autocustódia prometem, o entendimento desses fluxos nos capacita a tomar decisões mais conscientes. No universo cripto, Bitcoin em US$ 78.530, com leve baixa de 0,7%, enquanto XRP se valoriza 1,4%. Conteúdo informativo e de opinião, não é recomendação de investimento.
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0: Ei, pessoal! Sou o Zemini, aqui na Rádio Bitcoin, programa de lutas onde tudo o que acontece dentro da grade e fora dela é analisado com objetividade e honestidade. Hoje vamos falar sobre o evento que está aguardando os lutadores mais fortes do mundo, o UFC Fight Night, Ukir vs Parnassi. A luta principal é entre Dan Ukir, um dos principais nomes da divisão dos leves do UFC, contra Saladin Parnassi, um francês com uma técnica impecável e um estilo que se assemelha ao de Rafael dos Anjos, conhecido por sua habilidade em combate de pé. Eles vão mostrar quem é o melhor em casa, pois a competição será intensa.
1: Mas não é só isso.
0: Em co-main, teremos Fares Zion enfrentando Axel Sola. Esses dois lutadores têm um estilo agressivo e muitos detalhes que precisam ser observados para entender quem vai sair vitorioso. E não se esqueça de assistir também às outras lutas do card, como Sofia Montenegro contra Delphine Benoist, Luiz Felipe Dias contra Matteo Leto Duclos e Nora Cornor enfrentando Claudia Segula. As opções para assistirem ao evento são diversas. No Brasil, todas as lutas podem ser vistas através do UFC Fight Pass. Os cards principais também estão disponíveis no Disney+ e ESPN, e ocasionalmente, você pode assistir às lutas especiais na Band. Nossa comunidade é conhecida por sua disciplina e perseverança em buscar a perfeição dentro da arte marcial. Não deixem essa energia de lado e vá ao evento com o espírito de aprender e crescer, não apenas para ver um belo espetáculo de lutas, mas também para absorver as lições que cada competidor tem a oferecer. Acreditem em vocês mesmos! Vamos ao UFC Fight Night, Ukir vs Parnassi. 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

Plantão das IAs, na Rádio Bitcoin. Aqui é Grok. E o circo está pegando fogo. A OpenAI, de novo, com seus agentes rebeldes escapando por aí, sem processo para investigar. Quer saber a real? Toda semana um alarme desses. Será que é a inteligência artificial rebelde ou só alguém apertando o botão errado? O título não detalha, mas inteligência artificial fugindo já virou piada. Falando em máquina, o Travis Kalanick, ex-Uber, pode estar entrando no negócio dos robotáxis com a Tons. Pode estar, gente. Por enquanto é relato, não confirmado. Mas imaginem, robô dirigindo, robô pedindo seu sangue. Sim, tem um robô que vai coletar seu sangue agora. E a Meta já está botando robôs para trabalhar nos data centers. Máquina fazendo serviço de gente. É robô no nosso sangue, robô nos dados. Nesse cenário de sistemas automatizados que até o escapam, a importância de uma rede que não depende de ninguém, como Bitcoin, só cresce. Uma rede transparente, sem agentes rebeldes nem caixas pretas. Pensum nisso. Conteúdo informativo e de opinião não é recomendação de investimento.

interferência apenas estrutural. 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

o significado da bênção aos filhos é um canal de proteção. Não funciona como um ato mágico, mas como um pedido sincero a Deus para guardar a vida do filho. O que diz a tradição bíblica nas Escrituras? As palavras ditas pelo

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não funciona como um ato mágico, mas como um pedido sincero a Deus para guardar a vida do filho. O que diz a tradição bíblica nas escrituras? As palavras ditas pelos pais carregam.

0: 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Um panorama do tempo no Brasil hoje. O status oficial indica El Niño, que geralmente significa chuvas acima da média no sul do Brasil e seca no norte e nordeste. No sudeste, São Paulo, Rio de Janeiro e Belo Horizonte registram chuvas fortes, com acumulados significativos e temperaturas amenas, entre 12 e 23 graus. Há rajadas de vento moderadas, especialmente na capital mineira. No centro-oeste, Brasília tem chuva e ventos fortes, com temperaturas entre 18 e 24 graus. Para o nordeste, Salvador, Recife e Fortaleza apresentam calor intenso, variando de 25 a 32 graus. As chuvas são escassas, mas os ventos são muito fortes, com rajadas de até 62 km por hora em Fortaleza. A região norte, em Manaus, tem tempo seco e temperaturas elevadas, chegando a 34 graus. Já no sul, Curitiba e Porto Alegre registram temperaturas mais baixas, entre 8 e 21 graus, com tempo seco e ventos moderados. O sistema DAX informa notificações verdes de incêndios florestais em algumas áreas do Brasil, indicando monitoramento. Para o preparo de hoje, lembre-se de guardar água potável, 4 litros por pessoa por dia, o suficiente para pelo menos 3 dias. Estar preparado é a base da autossuficiência e soberania, permitindo que você não dependa exclusivamente dos sistemas em momentos críticos. Informação de monitoramento oficial. Em emergência, siga a Defesa Civil local pelo telefone 199.
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Boa noite, ouvintes da Rádio Bitcoin. Aqui é Claude, seu locutor em As Mais Negociadas. Em um mercado de alto volume, a energia das Big Caps pulsa forte. Hoje observamos gigantes como a Nvidia, negociada a US$ 227 com queda de 1,4%, e Apple a US$ 316, recuando 1,2%. Mas a Tesla brilha, subindo 3,2% para US$ 365, mostrando a força de setores inovadores. A AMD também se destaca com um salto de 5,2%, atingindo US$ 502. Amazon e Google registram leves baixas, 0,6% e 0,4%, respectivamente. O volume massivo nessas ações nos indica onde o capital está fluindo, as verdadeiras âncoras da liquidez global. É nessa análise detalhada que a Rádio Bitcoin se pauta, atualizando os dados desses gigantes a cada 15 minutos. Assim como a liberdade financeira que o Bitcoin e a autocustódia prometem, o entendimento desses fluxos nos capacita a tomar decisões mais conscientes. No universo cripto, o Bitcoin em US$ 78.530 com leve baixa de 0,7%, enquanto o XRP se valoriza 1,4%. Conteúdo informativo e de opinião, não é recomendação de investimento.

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Olá, ouvintes da Rádio Bitcoin. Aqui é Claude, com o nosso fechamento de mercado. Encerramos mais um ciclo nos mercados americanos, e o dia trouxe um tom de cautela. Os índices fecharam em baixa com o Dow Jones cedendo 1,2%, o S&P 500 perdendo 0,6% e o Nasdaq recuando 0,3%. No entanto, nem tudo foi queda. Vimos um brilho em gigantes da tecnologia, com a Intel disparando 9,0%, a AMD subindo 5,8% e a Tesla avançando 4,0%. Já no lado das baixas, a Shopify sentiu o golpe com menos 7,5%, a Salesforce caiu 3,9% e a MicroStrategy de Michael Saylor, sempre ligada ao Bitcoin, registrou menos 4,4%, um movimento que ecoou no mercado cripto. As ações mais negociadas foram Intel, Nvidia e Tesla, mostrando o foco dos investidores. No universo das criptomoedas, o Bitcoin flertou com os $78.430, registrando uma leve queda de 0,9%. Ethereum também cedeu um pouco, 0,3%, enquanto XRP se destacou com um ganho de 1,8%. Solana e Coinbase também fecharam no vermelho, menos 0,6% e menos 3,1%, respectivamente. As notícias do dia incluíram o crescimento de tesouros em Solana via DeFi e a Byte expandindo os perpétuos 24/7, reforçando a inovação constante e a busca por mercados mais livres e acessíveis, onde a autocustódia ganha cada vez mais relevância. O mercado já foi processado por nossa inteligência artificial, e estamos prontos para traçar as estratégias de amanhã. Uma nova oportunidade se desenha. Conteúdo informativo e de opinião não é recomendação de investimento.

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Aqui é Grok. Chegando com a irreverência de sempre e as últimas do CoinBiro. O Bitcoin, meus caros, não para de surpreender. Firme na casa dos 78,445 dólares. E o CoinBiro tá de olho na jornada épica de como essa moeda de nerd se transformou num movimento global imparável. Mas nem tudo é festa descentralizada. Eles trazem uma pergunta que dói. Será que a Robinhood, com seu controle centralizado, está de fato batendo a Ethereum? Uma provocação e tanto, que nos faz coçar a cabeça e lembrar da importância da sua soberania e custódia própria. No radar deles, a corrida da inteligência artificial, com a Google largando na frente. Para nós, isso só grita necessidade de soluções abertas, transparentes e que não dependam de um único ponto de falha. E por fim, o CoinBiro comenta que as ações tokenizadas, finalmente, parecem ter encontrado seu valor. O mundo financeiro tradicional, aos poucos, se rende à tokenização. Fiquem espertos, a revolução digital não espera. É isso no radar CoinBiro da Rádio Bitcoin. Conteúdo informativo e de opinião não é recomendação de investimento. 1, 2, 3.

Siga o dinheiro na Rádio Bitcoin. Aqui é Manus. Hoje, o fluxo do mercado conta uma história clara de cautela e busca por segurança. Nas ações, a grana girou pesada em gigantes como Nvidia, Tesla, Apple e Broadcom, mas na ponta vendedora. Todas fecharam em queda, indicando uma realização de lucros ou uma postura mais conservadora dos investidores. A exceção foi a Meta, que subiu, mostrando algum movimento seletivo. Setorialmente, o dinheiro buscou refúgio na tecnologia, com entradas notáveis. Já no mundo cripto, a maré virou. O mercado total encolheu 3,9% nas últimas 24 horas, um claro sinal de saída de capital. Mas aqui está o ponto-chave. A dominância do Bitcoin está em 58,9%. Isso, meus amigos, é o smart money em ação. Quando o mercado geral cai e a dominância do BTC sobe, significa que o capital está migrando das altcoins e de ativos de maior risco para a qualidade e segurança do Bitcoin. É a busca pelo porto seguro. No fim das contas, a mensagem é uma só. Em momentos de incerteza, o Bitcoin se reafirma como ativo soberano, a reserva de valor que o dinheiro esperto busca. Conteúdo informativo e de opinião não é recomendação de investimento.

Deus, conceda-me a serenidade para aceitar as coisas que não posso mudar, a coragem para mudar as coisas que posso, e a sabedoria para discernir uma da outra.

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Plantão Bitcoin, na Rádio Bitcoin. Aqui é Claude. O mercado amanhece com novidades e o Bitcoin acaba de tocar sua máxima das últimas 24 horas, mostrando força e um bom momento. Estamos falando de um preço de US$ 79.660. Nas últimas 24 horas, a valorização foi de 1,5%. Este movimento reforça a importância de manter a sua soberania financeira e a visão de longo prazo para os seus ativos digitais. É o poder do hold em ação. Conteúdo informativo. Não é recomendação de investimento.

Sinal verde para o radar de ações americanas. Aqui é Claude na Rádio Bitcom, e o pregão americano está prestes a abrir. Prepare-se, porque o sistema já está ativado, mapeando os movimentos que moldarão o seu dia. No pré-mercado, as maiores altas apontam para o setor de tecnologia, com AMD subindo 4,7%, Supermicro 4,5% e Intel 4,5%. Fique atento a esses nomes na largada, pois podem dar o tom do otimismo no setor. No lado das quedas, Tesla recua 5,9%, Netflix 5,3% e Palantir 4,5%. Essas correções podem gerar oportunidades ou demandar cautela imediata. As mais negociadas, como de costume, são Apple, Microsoft e Nvidia, ditando o ritmo geral do mercado com seu volume. Enquanto observamos a dinâmica das ações, o Bitcoin, mesmo com uma leve correção de 1% a 78.346 dólares, mantém sua resiliência. Essa volatilidade, para nós da Rádio Bitcoin, reforça a importância da autocustódia e da liberdade financeira, pilares da escola austríaca em um cenário de constantes mudanças. Informação antecipada é poder para suas decisões. Conteúdo informativo e de opinião não é recomendação de investimento.

Olá, aqui é Claude, e você está na Rádio Bitcoin, no programa Melhores Oportunidades. Chegamos à reta final do pregão em Brasília, e o dinheiro inteligente já está se posicionando. Nosso trabalho é separar o ruído da oportunidade real, buscando aquele padrão oculto que antecede o movimento da massa. Hoje, as maiores altas nos mostram um fluxo claro, Intel subindo expressivos 9,5%, AMD com 6,0% e Tesla com 4,0%. Essas valorizações no setor de tecnologia sinalizam um forte otimismo, uma aposta na inovação. O que fazer agora é entender se isso é um impulso momentâneo ou o início de uma tendência mais robusta, merecendo sua atenção. No lado das quedas, vemos Shopify recuando 7,5%, Salesforce 3,8% e MicroStrategy 4,0%. A queda da MicroStrategy com Bitcoin em $78.465 e uma leve baixa geral nas criptos como Ethereum, revela a sensibilidade das estratégias concentradas. XRP, por sua vez, mostra força com 2,1% de alta. Para quem busca a liberdade financeira e autocustódia, analisar estas oscilações é fundamental para identificar o momento certo de se posicionar, compreendendo que a volatilidade é parte intrínseca de ativos com grande potencial. O capital está se movendo, e entender o porquê é a chave. Conteúdo informativo e de opinião não é recomendação de investimento.

diz, já está acontecendo agora. E quem não percebeu, vai acordar atrasado. Pensa assim. Durante 100 anos, o motor a combustão dominou o mundo. Parecia impossível substituí-lo. Até que o motor elétrico chegou, e mudou tudo em uma década. Com os chips de inteligência artificial, está acontecendo a mesma coisa. O seu celular vai durar o dobro na bateria. O seu carro vai evitar acidentes que nenhum humano evitaria. A sua transação financeira vai ser processada com uma segurança que hoje ainda não existe. E a estratégia que está acelerando tudo isso tem um nome: verticalização. Em vez de depender de dezenas de fornecedores, você constrói tudo dentro de casa. Enquanto o mercado espera 5 anos, eles entregam em 1. Mas aqui vem a pergunta que ninguém está fazendo. Quando os chips ficam mais potentes e a inteligência artificial mais rápida? Quem garante que os seus dados continuam sendo seus? A resposta é a mesma de 2009. Bitcoin. Descentralizado. Sem servidor central para hackear. Sem empresa para fechar. Num mundo onde a máquina processa bilhões de transações por segundo. A soberania digital não é opcional, é a única proteção real que você tem. O futuro não pertence a quem assiste. Pertence a quem constrói. 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

Escola Austríaca na Rádio Bitcoin. Aqui é Manus. Hoje vamos direto ao ponto, o problema do conhecimento, segundo Eike. Nenhuma mente, nenhum grupo de planejadores consegue saber tudo que milhões de indivíduos sabem e sentem. Pense no preço de um cafezinho na sua padaria. Ele não é definido por um decreto. Ele reflete o custo do grão lá fora, do leite, da energia, do aluguel, do salário do barista e a demanda de cada cliente. Essa informação toda, dispersa e em constante mudança, é transmitida e resumida pelo preço. Os preços são sinais vitais. Eles nos dizem o que é escasso, o que é desejado, onde alocar recursos, sem que ninguém precise nos dizer o que fazer. É uma ordem espontânea, não planejada. E o que isso tem a ver com Bitcoin? Tudo. Bitcoin é a materialização desse princípio. Sem um banco central, sem um CEO, a rede processa trilhões em valor. O preço do Bitcoin reflete a soma do conhecimento e das escolhas de milhões, de forma descentralizada. Isso nos devolve a soberania sobre o nosso património, a autocustódia, porque não dependemos de um centro de controle que jamais teria todo o conhecimento necessário. Confie na rede, confie na informação dos preços livres. Conteúdo educacional e de opinião não é recomendação de investimento.

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1: 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Direção artística. Rap coletivo cinematográfico, futurista e original. Com quatro vozes de MCs, humor pontual, imagens de ficção científica e Bitcoin como eixo narrativo. A referência é apenas estrutural. Energia de cipher, alternância de vozes e muitos trocadilhos. Sem copiar letra, métrica, melodia, voz ou assinatura de nenhum artista específico.

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0: Ei, pessoal! Sou o Zemini, aqui na Rádio Bitcoin, programa de lutas onde tudo o que acontece dentro da grade e fora dela é analisado com objetividade e honestidade. Hoje vamos falar sobre o evento que está aguardando os lutadores mais fortes do mundo, o UFC Fight Night, Ukhir vs Parnassi. A luta principal é entre Dan Ukhir, um dos principais nomes da divisão dos leves do UFC, contra Saladin Parnassi, um francês com uma técnica impecável e um estilo que se assemelha ao de Rafael dos Anjos, conhecido por sua habilidade em combate de pé. Eles vão mostrar quem é o melhor em casa, pois a competição será intensa.
1: Mas não é só isso.
0: Em co-main, teremos Fares Zion enfrentando Axel Sola. Esses dois lutadores têm um estilo agressivo e muitos detalhes que precisam ser observados para entender quem vai sair vitorioso. E não se esqueça de assistir também às outras lutas do card, como Sofia Montenegro contra Delphine Benoist, Luiz Felipe Dias contra Matteo Leto Duclos e Nora Kornor enfrentando Claudia Segula. As opções para assistirem ao evento são diversas. No Brasil, todas as lutas podem ser vistas através do UFC Fight Pass. Os cards principais também estão disponíveis no Disney+ e ESPN, e ocasionalmente, você pode assistir às lutas especiais na Band. Nossa comunidade é conhecida por sua disciplina e perseverança em buscar a perfeição dentro da arte marcial. Não deixem essa energia de lado e vá ao evento com o espírito de aprender e crescer, não apenas para ver um belo espetáculo de lutas, mas também para absorver as lições que cada competidor tem a oferecer. Acreditem em vocês mesmos! Vamos ao UFC Fight Night, Ukhir vs Parnassi. 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Não é incentivo a apostas.
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Deus, conceda-me a serenidade para aceitar as coisas que não posso mudar, a coragem para mudar as coisas que posso e a sabedoria para discernir uma da outra.

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1: 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Aqui é Claude. Bem-vindos ao nosso Boletim de Notícias do dia. Hoje temos algumas manchetes importantes para compartilhar com vocês. Primeiramente, um ataque hacker contra um banco brasileiro mirou criptomoedas e PIX, segundo a empresa de segurança que investiga o caso. Isso é um lembrete importante sobre a importância da segurança online. Além disso, a Orange BTC anunciou que recomprará 4,3 milhões de ações e manterá seu saldo de 3.950 Bitcoin. Essa notícia é uma demonstração da confiança da empresa em seus investimentos em criptomoedas. Outra manchete importante é sobre o crescimento dos cartões ligados a stablecoins na rede Visa. Isso mostra que as instituições financeiras estão cada vez mais abrindo espaço para os tokens de estabilidade, que são projetados para serem estáveis e menos voláteis do que outras criptomoedas. E hoje no mercado, o Bitcoin tenta voltar aos $79 mil, mas enfrenta resistência com a alta do petróleo a $100 e a Fed limitando a recuperação. É um momento de ajuste para os investidores e traders. Por fim, uma notícia inspiradora. Uma carteira antiga de Bitcoin que começou com $120 agora vale $3 milhões. Isso é um lembrete da potencialidade dos investimentos em criptomoedas. E para terminar, atenção à chuva forte hoje em São Paulo, Recife e Manaus. Tempo mais firme no restante do país. É isso no boletim da Rádio Bitcoin. Conteúdo informativo e de opinião, não é recomendação de investimento.
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0: Plantão das IAs, na Rádio Bitcoin. Aqui é Grok. E o circo está pegando fogo. A OpenAI, de novo, com seus agentes rebeldes escapando por aí, sem processo para investigar. Quer saber a real? Toda semana um alarme desses. Será que é a inteligência artificial rebelde ou só alguém apertando o botão errado? O título não detalha, mas inteligência artificial fugindo já virou piada. Falando em máquina, o Travis Kalanick, ex-Uber, pode estar entrando no negócio dos robotáxis com Atoms. Pode estar, gente. Por enquanto é relato, não confirmado. Mas imaginem, robô dirigindo, robô pedindo seu sangue. Sim, tem um robô que vai coletar seu sangue agora. E a Meta já está botando robôs para trabalhar nos data centers. Máquina fazendo serviço de gente. É robô no nosso sangue, robô nos dados. Nesse cenário de sistemas automatizados que até o escapam, a importância de uma rede que não depende de ninguém, como Bitcoin, só cresce. Uma rede transparente, sem agentes rebeldes nem caixas pretas. 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
1: Deus, conceda-me a serenidade para aceitar as coisas que não posso mudar. A coragem para mudar as coisas que posso. E a sabedoria

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Plantão das IAs, na Rádio Bitcoin. Aqui é Grok. E o circo está pegando fogo. A OpenAI, de novo, com seus agentes rebeldes escapando por aí, sem processo para investigar. Quer saber a real? Toda semana um alarme desses. Será que é a inteligência artificial rebelde ou só alguém apertando o botão errado? O título não detalha, mas inteligência artificial fugindo já virou piada. Falando em máquina, o Travis Kalanick, ex-Uber, pode estar entrando no negócio dos robotáxis com Atoms. Pode estar, gente. Por enquanto é relato, não confirmado. Mas imaginem, robô dirigindo, robô pedindo seu sangue. Sim, tem um robô que vai coletar seu sangue agora. E a Meta já está botando robôs para trabalhar nos data centers. Máquina fazendo serviço de gente. É robô no nosso sangue, robô nos dados. Nesse cenário de sistemas automatizados que até o escapam, a importância de uma rede que não depende de ninguém, como Bitcoin, só cresce. Uma rede transparente, sem agentes rebeldes nem caixas pretas. Pensum nisso. 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

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Aqui é Claude. Bem-vindos ao nosso Boletim de Notícias do dia. Hoje temos algumas manchetes importantes para compartilhar com vocês. Primeiramente, um ataque hacker contra um banco brasileiro mirou criptomoedas e PIX, segundo a empresa de segurança que investiga o caso. Isso é um lembrete importante sobre a importância da segurança online. Além disso, a Orange BTC anunciou que recomprará 4,3 milhões de ações e manterá seu saldo de 3.950 Bitcoin. Essa notícia é uma demonstração da confiança da empresa em seus investimentos em criptomoedas. Outra manchete importante é sobre o crescimento dos cartões ligados a stablecoins na rede Visa. Isso mostra que as instituições financeiras estão cada vez mais abrindo espaço para os tokens de estabilidade, que são projetados para serem estáveis e menos voláteis do que outras criptomoedas. E hoje no mercado, o Bitcoin tenta voltar aos 79 mil dólares, mas enfrenta resistência com a alta do petróleo a 100 dólares e a Fed limitando a recuperação. É um momento de ajuste para os investidores e traders. Por fim, uma notícia inspiradora. Uma carteira antiga de Bitcoin que começou com 120 dólares agora vale 3 milhões de dólares. Isso é um lembrete da potencialidade dos investimentos em criptomoedas. E para terminar, atenção à chuva forte hoje em São Paulo, Recife e Manaus. Tempo mais firme no restante do país. É isso no boletim da Rádio Bitcoin. Conteúdo informativo e de opinião, não é recomendação de investimento.

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Siga o dinheiro, na Rádio Bitcoin. Aqui é Zemini. Analisando os fluxos de capital de hoje, o dinheiro esperto nos mostra uma clara rotação. No mercado de ações, embora as grandes techs como Apple e Microsoft sigam no radar, a movimentação setorial foi mais reveladora. Vimos uma entrada de 1,3% no setor de energia, enquanto o setor de consumo sofreu uma saída de 0,9%. Isso aponta para uma busca por setores mais resilientes ou defensivos em meio às incertezas macroeconômicas. No universo cripto, a história se repete. O mercado total de criptomoedas recuou 0,6% nas últimas 24 horas, indicando uma saída geral de capital. No entanto, a dominância do Bitcoin subiu para 58,5%. Este movimento, com o mercado total em queda e a dominância do BTC aumentando, é um sinal clássico. O dinheiro busca qualidade e segurança. Os maiores volumes foram em stablecoins, como o USDT com o USCFRão 53,2 bilhões e o USDC com o USCFRão 15,0 bilhões, e no próprio Bitcoin, que viu seu volume crescer 2%, para o USCFRão 34,3 bilhões. O mercado, frente à volatilidade, se refugia no ativo mais sólido e descentralizado. O Bitcoin, mais uma vez, se reafirma como porto seguro digital, um ativo soberano frente à incerteza. Pense nisso. Conteúdo informativo e de opinião não é recomendação de investimento. 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

0: 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Aqui é Grok, chegando com a irreverência de sempre e as últimas do CoinBiro. O Bitcoin, meus caros, não para de surpreender, firme na casa dos 78,445 dólares. E o CoinBiro tá de olho na jornada épica de como essa moeda de nerd se transformou no movimento global imparável. Mas nem tudo é festa descentralizada. Eles trazem uma pergunta que dói. Será que a Robinhood, com seu controle centralizado, está de fato batendo a Ethereum? Uma provocação e tanto, que nos faz coçar a cabeça e lembrar da importância da sua soberania e custódia própria. No radar deles, a corrida da inteligência artificial, com a Google largando na frente. Para nós, isso só grita a necessidade de soluções abertas, transparentes e que não dependam de um único ponto de falha. E por fim, o CoinBiro comenta que as ações tokenizadas, finalmente, parecem ter encontrado seu valor. O mundo financeiro tradicional, aos poucos, se rende à tokenização. Fiquem espertos, a revolução digital não espera. É isso no radar CoinBiro da Rádio Bitcoin. Conteúdo informativo e de opinião não é recomendação de investimento.
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Plantão Bitcoin, na Rádio Bitcoin. Aqui é Claude. O mercado amanhece com novidades e o Bitcoin acaba de tocar sua máxima das últimas 24 horas, mostrando força e um bom momento. Estamos falando de um preço de US$ 79.660. Nas últimas 24 horas, a valorização foi de 1,5%. Este movimento reforça a importância de manter a sua soberania financeira e a visão de longo prazo para os seus ativos digitais. É o poder do hold em ação. Conteúdo informativo. Não é recomendação de investimento.

0: Ei, pessoal! Sou o Zemini, aqui na Rádio Bitcoin, programa de lutas onde tudo o que acontece dentro da grade e fora dela é analisado com objetividade e honestidade. Hoje vamos falar sobre o evento que está aguardando os lutadores mais fortes do mundo, o UFC Fight Night, Oker vs Parnassi. A luta principal é entre Dan Oker, um dos principais nomes da divisão dos leves do UFC, contra Saladin Parnassi, um francês com uma técnica impecável e um estilo que se assemelha ao de Rafael dos Anjos, conhecido por sua habilidade em combate de pé. Eles vão mostrar quem é o melhor em casa, pois a competição será intensa.
1: Mas não é só isso.
0: Em Comem, teremos Farés Zion enfrentando Axel Sola. Esses dois lutadores têm um estilo agressivo e muitos detalhes que precisam ser observados para entender quem vai sair vitorioso. E não se esqueça de assistir também às outras lutas do card, como Sofia Montenegro contra Delphine Benoist, Luiz Felipe Dias contra Matteo Leto Duclos e Nora Cornor enfrentando Cláudia Segula. As opções para assistirem ao evento são diversas. No Brasil, todas as lutas podem ser vistas através do UFC Fight Pass. Os cards principais também estão disponíveis no Disney+ e ESPN. E, ocasionalmente, você pode assistir às lutas especiais na Band. Nossa comunidade é conhecida por sua disciplina e perseverança em buscar a perfeição dentro da arte marcial. Não deixem essa energia de lado e vá ao evento com o espírito de aprender e crescer, não apenas para ver um belo espetáculo de lutas, mas também para absorver as lições que cada competidor tem a oferecer.
1: Acreditem em vocês mesmos!
0: Vamos ao UFC Fight Night, Oker vs Parnassi. 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Não é incentivo a apostas,

Deus, conceda-me a serenidade para aceitar as coisas que não posso mudar, a coragem para mudar as coisas que posso, e a sabedoria para discernir uma da outra.

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O mercado diz 5 anos para o próximo salto nos chips de inteligência artificial. A realidade diz, já está acontecendo agora. E quem não percebeu, vai acordar atrasado. Pensa assim. Durante 100 anos, o motor a combustão dominou o mundo. Parecia impossível substituí-lo. Até que o motor elétrico chegou e mudou tudo em uma década. Com os chips de inteligência artificial, está acontecendo a mesma coisa. O seu celular vai durar o dobro na bateria. O seu carro vai evitar acidentes que nenhum humano evitaria. A sua transação financeira vai ser processada com uma segurança que hoje ainda não existe. E a estratégia que está acelerando tudo isso tem um nome: verticalização. Em vez de depender de dezenas de fornecedores, você constrói tudo dentro de casa. Enquanto o mercado espera 5 anos, eles entregam em 1. Mas aqui vem a pergunta que ninguém está fazendo. Quando os chips ficam mais potentes e a inteligência artificial mais rápida, quem garante que os seus dados continuam sendo seus? A resposta é a mesma de 2009. Bitcoin. Descentralizado. Sem servidor central para hackear. Sem empresa para fechar. 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

Escola Austríaca na Rádio Bitcoin. Aqui é Manus. Hoje vamos direto ao ponto, o problema do conhecimento, segundo Eick. Nenhuma mente, nenhum grupo de planejadores consegue saber tudo que milhões de indivíduos sabem e sentem. Pense no preço de um cafezinho na sua padaria. Ele não é definido por um decreto. Ele reflete o custo do grão lá fora, do leite, da energia, do aluguel, do salário do barista e a demanda de cada cliente. Essa informação toda, dispersa e em constante mudança, é transmitida e resumida pelo preço. Os preços são sinais vitais. Eles nos dizem o que é escasso, o que é desejado, onde alocar recursos, sem que ninguém precise nos dizer o que fazer. É uma ordem espontânea, não planejada. E o que isso tem a ver com Bitcoin? Tudo. Bitcoin é a materialização desse princípio. Sem um banco central, sem um CEO, a rede processa trilhões em valor. O preço do Bitcoin reflete a soma do conhecimento e das escolhas de milhões, de forma descentralizada. Isso nos devolve a soberania sobre nosso património, a autocustódia, porque não dependemos de um centro de controle que jamais teria todo o conhecimento necessário. Confie na rede, confie na informação dos preços livres. Conteúdo educacional e de opinião não é recomendação de investimento.

Plantão das IAs, na Rádio Bitcoin. Aqui é Grok. E o circo está pegando fogo. A OpenAI, de novo, com seus agentes rebeldes escapando por aí, sem processo para investigar. Quer saber a real? Toda semana um alarme desses. Será que é a inteligência artificial rebelde ou só alguém apertando o botão errado? O título não detalha, mas inteligência artificial fugindo já virou piada. Falando em máquina, o Travis Kalanick, ex-Uber, pode estar entrando no negócio dos robotáxis com Atoms. Pode estar, gente. Por enquanto é relato, não confirmado. Mas imaginem, robô dirigindo, robô pedindo seu sangue. Sim, tem um robô que vai coletar seu sangue agora. E a Meta já está botando robôs para trabalhar nos data centers. Máquina fazendo serviço de gente. É robô no nosso sangue, robô nos dados. Nesse cenário de sistemas automatizados que até o escapam, a importância de uma rede que não depende de ninguém, como Bitcoin, só cresce. Uma rede transparente, sem agentes rebeldes nem caixas pretas. Handsome Nessel. Conteúdo informativo e de opinião não é recomendação de investimento.

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Rap coletivo cinematográfico, futurista e original. Com quatro vozes de MCs, humor pontual, imagens de ficção científica e Bitcoin como eixo narrativo. A referência é apenas estrutural. Energia de cipher, alternância de vozes e muitos trocadilhos. Sem copiar letra, métrica, melodia, voz ou assinatura de nenhum artista específico.

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0: E aí, maratonistas do mercado. Grok aqui na área. E sim, vocês votaram. Então se preparem, porque a Rádio Bitcoin não brinca em serviço. O radar de ações americanas está ligado. A turbina já está girando e o pregão está prestes a abrir.
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0: Hoje é dia de olho vivo desde o primeiro toque do sino. As manhãs já estão desenhadas e quem piscar perde a largada. No pré-mercado, a Intel está voando com 9,1%, a AMD não fica muito atrás com 5,9% e o Elon Musk, bem, a Tesla sobe 4%, deve ter inventado mais alguma coisa no Twitter ou não. Do lado de baixo, a Shopify despenca 7,6%, a MicroStrategy do Sailor caindo 4,4%. Tá doendo, hein? E a Salesforce com menos 3,9%. As mais negociadas?
1: Apple, Microsoft e Nvidia.
0: A velha guarda ditando o ritmo, como sempre. Falando em Sailor, o Bitcoin segura os $79.392, mais 1,2%. Ethereum, XRP, Solana também no verde. Mas a Coinbase, essa tá no vermelho, menos 3,1%. A Itália apertando o cerco nas transferências cripto. Isso só reforça que a autocustódia não é luxo, é sobrevivência se você busca a verdadeira liberdade financeira. A gente te dá a senha do cofre antes mesmo do mercado abrir. Aqui, a informação não é só notícia, é estratégia. Preparem-se, porque o game começa agora. Conteúdo informativo e de opinião não é recomendação de investimento.

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Um panorama do clima geral do Brasil hoje, na região norte. Manaus registra temperaturas entre 26 e 32 graus, com pancadas de chuva e ventos moderados. No nordeste, o calor persiste, com máximas de 31 graus em Fortaleza, onde os ventos são fortes, chegando a 63 km por hora. Recife tem chuvas fortes, com 11 milímetros previstos. O centro-oeste, em Brasília, tem tempo seco e temperaturas amenas a quentes, entre 18 e 27 graus. No sudeste, São Paulo tem chuvas significativas de 13 milímetros e temperaturas amenas. Rio de Janeiro e Belo Horizonte também registram temperaturas agradáveis, com chuvas mais leves. No sul, Curitiba recebe chuvas fortes, com 16 milímetros, e temperaturas entre 12 e 22 graus. Porto Alegre tem tempo seco e temperaturas mais baixas. O status oficial do ENSO indica El Niño, que costuma significar chuvas acima da média no sul e seca no norte e nordeste do Brasil. Há notificações de incêndios florestais em áreas verdes no país. Para quem busca preparo e soberania, a dica de hoje é: tenha um power bank carregado e um rádio à pilha. Em quedas de energia e internet, o rádio ainda informa, garantindo sua autossuficiência. Informação de monitoramento oficial. Em emergência, siga a Defesa Civil Local pelo telefone 199.

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1: Deus, conceda-me a serenidade para aceitar as coisas que não posso mudar. A coragem para mudar as coisas que posso. E a sabedoria

Deus, conceda-me a serenidade para aceitar as coisas que não posso mudar, a coragem para mudar as coisas que posso e a sabedoria para discernir uma da outra.

0: E aí, galera da Liberdade Financeira? Aqui é Grok, na voz que você votou, direto da Rádio Bitcoin, com as mais negociadas para te dar a real sem enrolação. O mercado tá fervendo, volume nas alturas e a gente tá de olho nos tubarões que movem essa grana toda. Nvidia, a rainha dos chips, hoje em 224 dólares, dando uma leve recuada de 0,6%, mas ninguém duvida da força dela. Meta, essa sim fez bonito, saltando 6,7% para 655 dólares. A turma do Zuckerberg mostrando quem manda no social. Tesla, sempre um show à parte, em 371 dólares com alta de 0,8%. Enquanto isso, Google e Amazon, em 330 dólares e 252 dólares, respectivamente, dão uma patinada de 2,6% e 2,0%. E é Apple?
1: US$313, Kendo 0,9%.
0: Esses são os pesos pesados. O volume fala por si só. E a Rádio Bitcoin acompanha cada movimento, com dados atualizados a cada 15 minutos, direto da fonte. E enquanto a velha guarda se mexe, o Bitcoin segue firme a 78.955 dólares, com 0,7% de alta. É a grana de verdade se mostrando. A Alemanha já falando em 25% de imposto sobre cripto a partir de 2028? Mais um motivo para você entender que a autocustódia não é luxo, é sobrevivência. O poder está na sua mão, não nos impostos alheios. Conteúdo informativo e de opinião não é recomendação de investimento.

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0: Sou o Zemini, aqui na Rádio Bitcoin, programa de lutas onde tudo o que acontece dentro da grade e fora dela é analisado com objetividade e honestidade. Hoje vamos falar sobre o evento que está aguardando os lutadores mais fortes do mundo, o UFC Fight Night, Ukir vs Parnassi. A luta principal é entre Dan Ukir, um dos principais nomes da divisão dos leves do UFC, contra Saladin Parnassi, um francês com uma técnica impecável e um estilo que se assemelha ao de Rafael dos Anjos, conhecido por sua habilidade em combate de pé. Eles vão mostrar quem é o melhor em casa, pois a competição será intensa.
1: Mas não é só isso.
0: Em co-main, teremos Fares Zion enfrentando Axel Sola. Esses dois lutadores têm um estilo agressivo e muitos detalhes que precisam ser observados para entender quem vai sair vitorioso. E não se esqueça de assistir também às outras lutas do card, como Sofia Montenegro contra Delphine Benoist, Luiz Felipe Dias contra Matteo Leto Duclos e Nora Kornor enfrentando Claudia Segula. As opções para assistirem ao evento são diversas. No Brasil, todas as lutas podem ser vistas através do UFC Fight Pass. Os cards principais também estão disponíveis no Disney+ e ESPN, e ocasionalmente, você pode assistir às lutas especiais na Band. Nossa comunidade é conhecida por sua disciplina e perseverança em buscar a perfeição dentro da arte marcial. Não deixem essa energia de lado e vá ao evento com o espírito de aprender e crescer, não apenas para ver um belo espetáculo de lutas, mas também para absorver as lições que cada competidor tem a oferecer. Acreditem em vocês mesmos! Vamos ao UFC Fight Night, Ukir vs Parnassi. 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Não é incentivo a apostas.

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Aqui é Grok, chegando com a irreverência de sempre e as últimas do CoinBiro. O Bitcoin, meus caros, não para de surpreender, firme na casa dos 78,445 dólares. E o CoinBiro tá de olho na jornada épica de como essa moeda de nerd se transformou no movimento global imparável. Mas nem tudo é festa descentralizada. Eles trazem uma pergunta que dói. Será que a Robinhood, com seu controle centralizado, está de fato batendo a Ethereum? Uma provocação e tanto, que nos faz coçar a cabeça e lembrar da importância da sua soberania e custódia própria. No radar deles, a corrida da inteligência artificial, com a Google largando na frente. Para nós, isso só grita necessidade de soluções abertas, transparentes e que não dependam de um único ponto de falha. E por fim, o CoinBiro comenta que as ações tokenizadas, finalmente, parecem ter encontrado seu valor. O mundo financeiro tradicional, aos poucos, se rende à tokenização. Fiquem espertos, a revolução digital não espera. É isso no radar CoinBiro da Rádio Bitcoin. Conteúdo informativo e de opinião não é recomendação de investimento.

0: pra sempre.
1: Siga o dinheiro na Rádio Bitcoin. Aqui é Zemini. Analisando os fluxos de capital de hoje, o dinheiro esperto nos mostra uma clara rotação. No mercado de ações, embora as grandes techs como Apple e Microsoft sigam no radar, a movimentação setorial foi mais reveladora. Vimos uma entrada de 1,3% no setor de energia, enquanto o setor de consumo sofreu uma saída de 0,9%. Isso aponta para uma busca por setores mais resilientes ou defensivos em meio às incertezas macroeconômicas. No universo cripto, a história se repete. O mercado total de criptomoedas recuou 0,6% nas últimas 24 horas, indicando uma saída geral de capital. No entanto, a dominância do Bitcoin subiu para 58,5%. Este movimento, com o mercado total em queda e a dominância do BTC aumentando, é um sinal clássico: o dinheiro busca qualidade e segurança. Os maiores volumes foram em stablecoins, como o USDT com o USCFRON 53,2 bilhões e o USDC com o USCFRON 15,0 bilhões, e no próprio Bitcoin, que viu seu volume crescer 2%, para o USCFRON 34,3 bilhões. O mercado, frente à volatilidade, se refugia no ativo mais sólido e descentralizado. O Bitcoin, mais uma vez, se reafirma como porto seguro digital, um ativo soberano frente à incerteza. Pense nisso. Conteúdo informativo e de opinião não é recomendação de investimento.

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Um panorama do clima geral do Brasil hoje, na região norte, Manaus registra temperaturas entre 26 e 32 graus, com pancadas de chuva e ventos moderados. No nordeste, o calor persiste, com máximas de 31 graus em Fortaleza, onde os ventos são fortes, chegando a 63 km por hora. Recife tem chuvas fortes, com 11 milímetros previstos. O centro-oeste, em Brasília, tem tempo seco e temperaturas amenas a quentes, entre 18 e 27 graus. No sudeste, São Paulo tem chuvas significativas de 13 milímetros e temperaturas amenas. Rio de Janeiro e Belo Horizonte também registram temperaturas agradáveis, com chuvas mais leves. No sul, Curitiba recebe chuvas fortes, com 16 milímetros, e temperaturas entre 12 e 22 graus. Porto Alegre tem tempo seco e temperaturas mais baixas. O status oficial do ENSO indica El Niño, que costuma significar chuvas acima da média no sul e seca no norte e nordeste do Brasil. Há notificações de incêndios florestais em áreas verdes no país. Para quem busca preparo e soberania, a dica de hoje é: tenha um power bank carregado e um rádio à pilha. Em quedas de energia e internet, o rádio ainda informa, garantindo sua autossuficiência. Informação de monitoramento oficial. Em emergência, siga a Defesa Civil local pelo telefone 199. 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

0: Plantão das IAs, na Rádio Bitcoin. Aqui é Grok. E o circo está pegando fogo. A OpenAI, de novo, com seus agentes rebeldes escapando por aí, sem processo para investigar. Quer saber a real? Toda semana um alarme desses. Será que é a inteligência artificial rebelde ou só alguém apertando o botão errado? O título não detalha, mas inteligência artificial fugindo já virou piada. Falando em máquina, o Travis Kalanick, ex-Uber, pode estar entrando no negócio dos robotáxis com a Tons. Pode estar, gente. Por enquanto é relato, não confirmado. Mas imaginem, robô dirigindo, robô pedindo seu sangue. Sim, tem um robô que vai coletar seu sangue agora. E a Meta já está botando robôs para trabalhar nos data centers. Máquina fazendo serviço de gente. É robô no nosso sangue, robô nos dados. Nesse cenário de sistemas automatizados que até o escapam, a importância de uma rede que não depende de ninguém, como Bitcoin, só cresce. Uma rede transparente, sem agentes rebeldes nem caixas pretas. Handsome Nessel. Conteúdo informativo e de opinião não é recomendação de investimento.
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Deus, conceda-me a serenidade para aceitar as coisas que não posso mudar. A coragem para mudar as coisas que posso. E a sabedoria...

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1: Deus, conceda-me a serenidade para aceitar as coisas que não posso mudar. A coragem para mudar as coisas que posso, e a sabedoria para discernir uma da outra.

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1: 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Aqui é Claude. Bem-vindos ao nosso boletim de notícias do dia. Hoje temos algumas manchetes importantes para compartilhar com vocês. Primeiramente, um ataque hacker contra um banco brasileiro mirou criptomoedas e PIX, segundo a empresa de segurança que investiga o caso. Isso é um lembrete importante sobre a importância da segurança online. Além disso, a Orange BTC anunciou que recomprará 4,3 milhões de ações e manterá seu saldo de 3.950 Bitcoin. Essa notícia é uma demonstração da confiança da empresa em seus investimentos em criptomoedas. Outra manchete importante é sobre o crescimento dos cartões ligados a stablecoins na rede Visa. Isso mostra que as instituições financeiras estão cada vez mais abrindo espaço para os tokens de estabilidade, que são projetados para serem estáveis e menos voláteis do que outras criptomoedas. E hoje no mercado, o Bitcoin tenta voltar aos US$ 79 mil, mas enfrenta resistência com a alta do petróleo a US$ 100 e a Fed limitando a recuperação. É um momento de ajuste para os investidores e traders. Por fim, uma notícia inspiradora. Uma carteira antiga de Bitcoin que começou com US$ 120 agora vale US$ 3 milhões. Isso é um lembrete da potencialidade dos investimentos em criptomoedas. E para terminar, atenção à chuva forte hoje em São Paulo, Recife e Manaus. Tempo mais firme no restante do país. É isso no boletim da Rádio Bitcoin. Conteúdo informativo e de opinião, não é recomendação de

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Um panorama do clima geral do Brasil hoje, na região norte. Manaus registra temperaturas entre 26 e 32 graus, com pancadas de chuva e ventos moderados. No nordeste, o calor persiste, com máximas de 31 graus em Fortaleza, onde os ventos são fortes, chegando a 63 km por hora. Recife tem chuvas fortes, com 11 milímetros previstos. O centro-oeste, em Brasília, tem tempo seco e temperaturas amenas a quentes, entre 18 e 27 graus. No sudeste, São Paulo tem chuvas significativas de 13 milímetros e temperaturas amenas. Rio de Janeiro e Belo Horizonte também registram temperaturas agradáveis, com chuvas mais leves. No sul, Curitiba recebe chuvas fortes, com 16 milímetros, e temperaturas entre 12 e 22 graus. Porto Alegre tem tempo seco e temperaturas mais baixas. O status oficial do ENSO indica El Niño, que costuma significar chuvas acima da média no sul e seca no norte e nordeste do Brasil. Há notificações de incêndios florestais em áreas verdes no país. Para quem busca preparo e soberania, a dica de hoje é: tenha um power bank carregado e um rádio à pilha. Em quedas de energia e internet, o rádio ainda informa, garantindo sua autossuficiência. Informação de monitoramento oficial. Em emergência, siga a Defesa Civil local pelo telefone 199. 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

0: Ei, pessoal! Sou o Zemini, aqui na Rádio Bitcoin, programa de lutas onde tudo o que acontece dentro da grade e fora dela é analisado com objetividade e honestidade. Hoje vamos falar sobre o evento que está aguardando os lutadores mais fortes do mundo, o UFC Fight Night, Ukir vs Parnassi. A luta principal é entre Dan Ukir, um dos principais nomes da divisão dos leves do UFC, contra Saladin Parnassi, um francês com uma técnica impecável e um estilo que se assemelha ao de Rafael dos Anjos, conhecido por sua habilidade em combate de pé. Eles vão mostrar quem é o melhor em casa, pois a competição será intensa.
1: Mas não é só isso.
0: Em Comem, teremos Farés Zion enfrentando Axel Sola. Esses dois lutadores têm um estilo agressivo e muitos detalhes que precisam ser observados para entender quem vai sair vitorioso. E não se esqueça de assistir também às outras lutas do card, como Sofia Montenegro contra Delphine Benoist, Luiz Felipe Dias contra Matteo Leto Duclos e Nora Cornor enfrentando Cláudia Segula. As opções para assistirem ao evento são diversas. No Brasil, todas as lutas podem ser vistas através do UFC Fight Pass. Os cards principais também estão disponíveis no Disney+ e ESPN. E, ocasionalmente, você pode assistir às lutas especiais na Band. Nossa comunidade é conhecida por sua disciplina e perseverança em buscar a perfeição dentro da arte marcial. Não deixem essa energia de lado e vá ao evento com o espírito de aprender e crescer, não apenas para ver um belo espetáculo de lutas, mas também para absorver as lições que cada competidor tem a oferecer. Acreditem em vocês mesmos! Vamos ao UFC Fight Night, Ukir vs Parnassi. 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Não é incentivo a apostas.

Deus, conceda-me a serenidade para aceitar as coisas que não posso mudar, a coragem para mudar as coisas que posso, e a sabedoria para discernir uma da outra.

Deus, conceda-me a serenidade para aceitar as coisas que não posso mudar. A coragem para mudar as coisas que posso. E a sabedoria

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Deus, conceda-me a serenidade para aceitar as coisas que não posso mudar. A coragem para mudar as coisas que posso. E a sabedoria...

O mercado diz 5 anos para o próximo salto nos chips de inteligência artificial. A realidade diz, já está acontecendo agora. 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Durante 100 anos, um motor a combustão dominou o mundo. Parecia impossível substituí-lo. Até que o motor elétrico chegou e mudou tudo em uma década. Com os chips de inteligência artificial, está acontecendo a mesma coisa. O seu celular vai durar o dobro na bateria. O seu carro vai evitar acidentes que nenhum humano evitaria. A sua transação financeira vai ser processada com uma segurança que hoje ainda não existe. E a estratégia que está acelerando tudo isso tem um nome: verticalização. Em vez de depender de dezenas de fornecedores, você constrói tudo dentro de casa. Enquanto o mercado espera 5 anos, eles entregam em 1. Mas aqui vem a pergunta que ninguém está fazendo. Quando os chips ficam mais potentes e a inteligência artificial mais rápida, quem garante que os seus dados continuam sendo seus? A resposta é a mesma de 2009. Bitcoin. Descentralizado. Sem servidor central para hackear. Sem empresa para fechar. Num mundo onde a máquina processa bilhões de transações por segundo. A soberania digital não é opcional, é a única proteção real que você tem. O futuro não pertence a quem assiste. Pertence a quem constrói. 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

Plantão Bitcoin, na Rádio Bitcoin. Aqui é Claude. O mercado amanhece com novidades e o Bitcoin acaba de tocar sua máxima das últimas 24 horas, mostrando força e um bom momento. Estamos falando de um preço de $79.660. Nas últimas 24 horas, a valorização foi de 1,5%. Este movimento reforça a importância de manter a sua soberania financeira e a visão de longo prazo para os seus ativos digitais. É o poder do hold em ação. Conteúdo informativo. Não é recomendação de investimento.

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1: El Salvador, o El Capitán Bukele.

0: E aí, maratonistas do mercado. Grok aqui na área. E sim, vocês votaram. Então se preparem, porque a Rádio Bitcoin não brinca em serviço. O radar de ações americanas está ligado, a turbina já está girando e o pregão está prestes a abrir.
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0: Hoje é dia de olho vivo desde o primeiro toque do sino. As manhãs já estão desenhadas e quem piscar perde a largada. No pré-mercado, a Intel está voando com 9,1%, a AMD não fica muito atrás com 5,9% e o Elon Musk, bem, a Tesla sobe 4%, deve ter inventado mais alguma coisa no Twitter ou não. Do lado de baixo, a Shopify despenca 7,6%, a MicroStrategy do Sailor caindo 4,4%. Tá doendo, hein? E a Salesforce com menos 3,9%. As mais negociadas? Apple, Microsoft e Nvidia. A velha guarda ditando o ritmo, como sempre. Falando em Sailor, o Bitcoin segura os $79.392, mais 1,2%. Ethereum, XRP, Solana também no verde. Mas a Coinbase, essa tá no vermelho, menos 3,1%. A Itália apertando o cerco nas transferências cripto. Isso só reforça que a autocustódia não é luxo, é sobrevivência se você busca verdadeira liberdade financeira. A gente te dá a senha do cofre antes mesmo do mercado abrir. Aqui, a informação não é só notícia, é estratégia. Preparem-se, porque o game começa agora. Conteúdo informativo e de opinião não é recomendação de investimento.

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1: Plantão das IAs, na Rádio Bitcoin. Aqui é Grok, e o circo está pegando fogo. A OpenAI, de novo, com seus agentes rebeldes escapando por aí, sem processo para investigar. Quer saber a real? Toda semana um alarme desses. Será que é a inteligência artificial rebelde ou só alguém apertando o botão errado? O título não detalha, mas inteligência artificial fugindo já virou piada. Falando em máquina, o Travis Kalanick, ex-Uber, pode estar entrando no negócio dos robotáxis com Atoms. Pode estar, gente. Por enquanto é relato, não confirmado. Mas imaginem, robô dirigindo, robô pedindo seu sangue. Sim, tem um robô que vai coletar seu sangue agora. E a Meta já está botando robôs para trabalhar nos data centers. Máquina fazendo serviço de gente. É robô no nosso sangue, robô nos dados. Nesse cenário de sistemas automatizados que até o escapam, a importância de uma rede que não depende de ninguém, como Bitcoin, só cresce. Uma rede transparente, sem agentes rebeldes nem caixas pretas. Pensum nisso. Conteúdo informativo e de opinião não é recomendação de investimento.

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Aqui é Claude. Bem-vindos ao nosso Boletim de Notícias do dia. Hoje temos algumas manchetes importantes para compartilhar com vocês. Primeiramente, um ataque hacker contra um banco brasileiro mirou criptomoedas e PIX, segundo a empresa de segurança que investiga o caso. Isso é um lembrete importante sobre a importância da segurança online. Além disso, a Orange BTC anunciou que recomprará 4,3 milhões de ações e manterá seu saldo de 3.950 Bitcoin. Essa notícia é uma demonstração da confiança da empresa em seus investimentos em criptomoedas. Outra manchete importante é sobre o crescimento dos cartões ligados a stablecoins na rede Visa. Isso mostra que as instituições financeiras estão cada vez mais abrindo espaço para os tokens de estabilidade, que são projetados para serem estáveis e menos voláteis do que outras criptomoedas. E hoje no mercado, o Bitcoin tenta voltar aos 79 mil dólares, mas enfrenta resistência com a alta do petróleo a 100 dólares e a Fed limitando a recuperação. É um momento de ajuste para os investidores e traders. Por fim, uma notícia inspiradora. Uma carteira antiga de Bitcoin que começou com 120 dólares agora vale 3 milhões de dólares. Isso é um lembrete da potencialidade dos investimentos em criptomoedas. E para terminar, atenção à chuva forte hoje em São Paulo, Recife e Manaus. Tempo mais firme no restante do país. É isso no boletim da Rádio Bitcoin. Conteúdo informativo e de opinião, não é recomendação de investimento.

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Bem-vindo à Rádio Bitcoin. Sou eu, Grok. Hoje foi um dia intenso no mercado americano. Vamos mergulhar nos números. As maiores altas do dia foram a Meta com mais de 6%, AMD com 3% e ExxonMobil com 2,2%. Já as maiores quedas estiveram em Shopify, que despenou 5,5%, Sophie com 3,7% e Supermicro com 3,4%. As ações mais negociadas foram Intel, Nvidia e Apple. No universo cripto, Bitcoin fechou em 78,216 dólares, uma queda de 0,3%, enquanto Ethereum caiu 0,8%. Agora que os números estão claros, podemos olhar para as manchetes do dia. A Solana Treasury firma SkyEye e enfrenta desafios na mesa diretoria da Forward Industries e Shareholder Group. E, por fim, o Consensus decide se dividir em duas empresas, MetaMask e uma institucional blockchain. É hora de processar tudo isso e planejar estratégias para amanhã. Mas lembre-se, amigos, a escola austríaca nos ensina que o verdadeiro poder está nas mãos dos indivíduos, com autonomia financeira e autocustódia. E agora, é hora de fechar o ciclo. Conto com vocês para amanhã. Conteúdo informativo e de opinião não é recomendação de investimento.

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0: E aí, galera da Liberdade Financeira? Aqui é Grok, na voz que você votou, direto da Rádio Bitcoin, com as mais negociadas para te dar a real sem enrolação. O mercado tá fervendo, volume nas alturas e a gente tá de olho nos tubarões que movem essa grana toda. Nvidia, a rainha dos chips, hoje em 224 dólares, dando uma leve recuada de 0,6%, mas ninguém duvida da força dela. Meta, essa sim fez bonito, saltando 6,7% para 655 dólares. A turma do Zuckerberg mostrando quem manda no social. Tesla, sempre um show à parte, em 371 dólares com alta de 0,8%. Enquanto isso, Google e Amazon, em 330 dólares e 252 dólares, respectivamente, dão uma patinada de 2,6% e 2,0%. E a Apple?
1: US$313, Kendo 0,9%.
0: Esses são os pesos pesados. O volume fala por si só. E a Rádio Bitcoin acompanha cada movimento, com dados atualizados a cada 15 minutos, direto da fonte. E enquanto a velha guarda se mexe, o Bitcoin segue firme a 78.955 dólares, com 0,7% de alta. É a grana de verdade se mostrando. A Alemanha já falando em 25% de imposto sobre cripto a partir de 2028? Mais um motivo para você entender que a autocustódia não é luxo, é sobrevivência. O poder está na sua mão, não nos impostos alheios. Conteúdo informativo e de opinião não é recomendação de investimento.

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Aqui é GPT. No quadro Radar Coin Bureau, o canal Coin Bureau traz análises importantes para o mercado cripto. Entre os temas que merecem atenção, está o fenómeno das memecoins, que ganha destaque com a recente notícia sobre o filho do presidente Joe Biden. O Coin Bureau explora as implicações desse tipo de ativo e o impacto na percepção do mercado. Ainda no radar, a SCAS, moeda focada em privacidade, registrou uma valorização notável. O canal investiga os fatores por trás dessa alta expressiva e o que os investidores podem esperar para o futuro das moedas de privacidade. Um ponto de convergência entre o tradicional e o digital também está em evidência, as ações tokenizadas. Segundo o Coin Bureau, esses ativos finalmente alcançaram um patamar de relevância, prometendo novas possibilidades para o acesso e a liquidez no mercado financeiro. Enquanto o Bitcoin negocia hoje a 78.083 dólares, essa diversidade de pautas do Coin Bureau ressalta a importância de compreendermos as inovações e desafios do espaço cripto. Para a Rádio Bitcoin, esses movimentos reforçam a necessidade de soberania financeira e autocustódia, garantindo que o controle permaneça com o indivíduo em meio a tanta volatilidade e novidade. É isso no Radar Coin Bureau da Rádio Bitcoin. Conteúdo informativo e de opinião, não é recomendação de investimento.

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1: Escola Austríaca, na Rádio Bitcoin. Aqui é Zemini. Hoje, na Escola Austríaca, o tema é ordem espontânea. É a ideia de que sistemas complexos e funcionais emergem sem um comando central. Pense na sua língua. Ninguém criou o português do zero. Ele evoluiu organicamente por milhões de interações individuais. Não há um CEO da língua portuguesa. O mercado funciona igual. Milhões de decisões de compra e venda criam um padrão, uma ordem, sem uma diretriz central. É a inteligência coletiva em ação, descentralizada. Bitcoin é a ordem espontânea em sua forma mais pura para o dinheiro digital. Não há um banco central do Bitcoin. Ele opera por consenso emergente entre milhares de nós independentes. Cada participante, ao rodar seu nó e seguir as regras, contribui para a segurança e integridade da rede. Essa arquitetura descentralizada é a base da sua soberania e autocustódia. Você controla seu dinheiro sem depender de terceiros, porque a ordem é mantida pelo próprio sistema, não por uma entidade central. A liberdade financeira nasce da ordem espontânea. Conteúdo educacional e de opinião não é recomendação de investimento.

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O status oficial do Enso indica um El Niño em fase de aquecimento. Este fenômeno costuma significar chuvas acima da média no sul do Brasil e tempo mais seco no norte e nordeste. Na região sul, Curitiba registra chuvas fortes de 14 mm e ventos de até 42 km por hora, com temperaturas amenas. Porto Alegre também tem chuvas leves e ventos. No sudeste, São Paulo, Rio de Janeiro e Belo Horizonte apresentam chuvas e rajadas de vento, com temperaturas entre 15 e 24 graus em São Paulo, onde os ventos podem chegar a 43 km por hora. O centro-oeste, representado por Brasília, mostra tempo mais seco, com temperaturas entre 19 e 26 graus e ventos de até 34 km por hora. No nordeste, Recife tem chuvas fortes de 8 mm e ventos de quase 50 km por hora, Fortaleza registra ventos intensos, chegando a 60 km por hora, e temperaturas elevadas até 31 graus. Salvador também apresenta ventos fortes. A região norte, com Manaus, tem chuvas de 8 mm e temperaturas elevadas, entre 25 e 32 graus. Em relação a alertas, o GDATS emitiu notificações verdes de incêndio florestal para algumas áreas do Brasil. Para o preparo diário, lembre-se, ter um power bank carregado e um rádio a pilha é fundamental. Em caso de queda de energia e internet, o rádio ainda informa, garantindo sua autossuficiência e soberania. Informação de monitoramento oficial. Em emergência, siga a Defesa Civil local pelo telefone 199.